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0: São 2 horas.
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0: Oh yeah, venham daí para mais uma emissão das manhãs. Está a começar nesta manhã de quarta-feira, 17 de junho.
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0: Estamos juntos até às 9h30, excepcionalmente no dia de hoje, e também já a contar a partir de amanhã, no outro horário. Vamos estar aqui nestas próximas 2 horas para vos dar os melhores hits da cidade e para começar da melhor forma também a vossa manhã e o vosso dia. Para já vem aí Damian David, também Katy Perry e ainda o Bruno Mars. Daqui a pouco vamos aos jornais. Vamos olhar para os títulos principais e também para a previsão do estado do tempo. Para já se apresenta esta manhã uma bela manhã aqui na cidade do Funchal. Tenha um dia feliz.
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0: Here we go.

0: Estas são as primeiras a abrir esta primeira dose, nesta primeira meia hora da emissão de hoje das manhãs. Já sabe que vamos juntos até às 9h30. Hoje até porque vamos ter um exterior. É verdade. A partir das 9h30 a nossa emissão vai para o exterior para acompanharmos também o Funchal Hoops Arts and Culture Fest.
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0: Manhãs. Estamos a 13 minutos das 8. Está na rádio certa. 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E que deseja-vos também uma boa viagem. Se vai a conduzir, atenção aí na estrada, vá com calma. Bom, estava-vos a falar que as manhãs de hoje, a edição de hoje vai até às 9h30, excepcionalmente porque a partir das 9h30 a Rádio Clube tem uma emissão especial que vai estar em direto desde a Praça do Povo, a acompanhar o Funchal Hoops Arts and Culture Fest. Isto, estamos a falar de basquetebol, vamos estar lá a partir das 9h30, a não perder, para ouvir aqui na Rádio Clube. Bem, e agora, e a caminho das 8 da manhã, vamos ao tempo, vamos olhar para a previsão.
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0: 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Esta quarta-feira vamos ter em toda a região períodos de céu muito nublado, tornando-se geralmente muito mais nublado a partir do meio da tarde. Pode contar com isso. Possibilidade de ocorrer alguns aguaceiros fracos, em especial nas vertentes norte e zonas altas da ilha a partir do meio da manhã. O vento vai estar fraco a moderado e há uma pequena subida de temperatura também nas zonas altas. Aqui o Funchal apresenta-se esta quarta-feira, com períodos de muita nublosidade, vai estar pouco nublado, bem para já, amanhã está a começar bem, vai estar pouco nublado, segundo esta previsão, até meio da manhã, depois pode aparecer aí alguma nublosidade e há também uma indicação do vento fraco. Quanto à temperatura máxima, e é uma média quase em toda a ilha, são de 24 graus para esta quarta-feira.
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0: Muito bom dia, esteja bem, esteja onde estiver, está com a Clube FM, os melhores hits da cidade. Fever Dream, agora na Rádio Clube, Alex Warren.

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0: É energético este Sorry I'm Here From Someone Else. É de Benson Boone, nas manhãs da Clube FM. A 7 minutos das 8, manhã de quarta-feira, 17 de junho.
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0: Já vamos às primeiras páginas, 17 de junho, hoje que é o dia em que Portugal estreia-se no Mundial. É verdade, é logo às 6 da tarde. Bom, e agora vamos aos jornais. Vamos olhar para as principais manchetes dos diários que estão já nas bancas. Esta quarta-feira, o Diário de Notícias da Madeira, enfermeiros escutados, é a manchete principal. Solidariedade chega a Cabo Verde. Recorde de candidaturas ao Green Key. Também soberania como limite para revisão constitucional é outro dos títulos. E magriços surpreenderam o mundo há 60 anos. O Jornal da Madeira tem ordens com sugestões para os PDM. Diretor condenado mantém-se no ativo. É outro dos títulos. Homem que agrediu o tio fica em prisão preventiva e Festival da Sidra está de volta. O PS quer saber quanto lucra o governo. Isto no que respeita às finanças. E na Ponta Delgada, piscinas já reabriram. Passamos aos diários nacionais. Referência no Jornal de Notícias para este título. Donos de lares ilegais em Lousada, indiciados por 4 crimes, neste caso 4 homicídios. O Diário de Notícias de Lisboa tem Câmara de Lisboa lança programa para trazer jovens de volta à capital. O Público tem investimentos. Gás e petróleo reforçam presença dos Estados Unidos em Portugal. Finalmente, olhando aqui o Jornal de Negócios, hoje com o título principal, expectativa de subida, tornou as casas ainda mais caras. Estas as principais manchetes dos diários desta quarta-feira.
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0: Voltamos à música com a Taylor Swift. Esta continua a ser uma das que se ouve mais por aí. The Fate of Ophelia, para ouvir até às 8 da manhã. E depois ainda o Diogo Pissarra. 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
1: 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Diogo Pissarra, bom dia. São 8 horas e 2 minutos.
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3: E aí, estamos de volta ao som que anima a sua manhã. Bem-vindos então ao Contacto. Cá estamos nesta segunda hora das manhãs da Rádio da Capital, quarta-feira, hoje 17 de junho. Hoje Portugal entra em ação no Mundial de 2026, logo à tarde com a República Democrática do Congo. Força Portugal, força seleção. Vamos ser campeões. Temos de ter essa esperança, essa convicção. Bem, para já vamos abrir com Gabriel o Pensador e esse surfista solitário à primeira.
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3: E depois vem Miles Smith e o Sebastian Yatra.

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2: És uma hoje.

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5: É sempre assim, os melhores hits da cidade, aqui mesmo nas manhãs do Clube FM, com a energia da Gal. Tenham um dia fantástico e que seja um belo dia para Portugal, pois que temos aí o campeonato do mundo com a nossa seleção a estrear-se logo à tarde, frente à República Democrática do Congo. Força Portugal, 8h17, daqui a pouco já vamos ao tempo, vamos olhar para a previsão do estado do tempo, atrás com o Sebastian Yatra e ainda Miles Smith e o Gabriel, o Pensador, a abrir esta hora. É o despertar com as manhãs do Clube FM. Bem, e por falar em despertar, hoje também despertamos para uma emissão especial e a partir das 9h30 vamos estar na Praça do Povo. Fiquem ligados aqui à emissão do Clube FM, vamos estar a acompanhar o Funchal Hoops Arts and Culture Fest. Vamos falar de futebol. Não é de futebol, é de basquetebol. Mas hoje também fala-se de futebol e muito. Mas este Funchal Hoops Arts and Culture Fest tem a ver com basquetebol e é para perceber tudo aqui mesmo na Rádio da Capital. O tempo que vai fazer hoje também é assim, segundo a previsão do Instituto Português do Mar e da Atmosfera. 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Céu com períodos de muita nubosidade esta quarta-feira, se bem que está a começar o dia bem aqui na cidade do Funchal, com pouca nubosidade, mas essa nubosidade pode aparecer a meio da manhã. Vamos ter um dia que pode também ocorrer alguns aguaceiros fracos, em especial no norte e zonas altas, e o vento vai estar fraco a moderado e a temperatura pode subir qualquer coisa nas zonas altas. A máxima para o Funchal são de 24 graus, já Ribeira Brava chega aos 25, também 24 para o norte, Porto Moniz e São Vicente, também para Machico e Porto Santo. Lisboa que chega aos 34, pronto, não é 24, é mais 10, é 34. E no Porto, também 24. São as máximas esta quarta-feira.
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5: É a frequência da alegria, é sim senhor. É uma alegria estarmos aqui todos os dias convosco e obrigado por estar desse lado também aos que se ligam através da nossa emissão online. E agora vem aí mais balanço, mais energia.
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5: Este Can't Hold Us é de Malcolm Moore e Ryan Lewis. A primeira, depois Laureen e Sabrina Carpenter.
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0: já estamos a aproximar-nos das 8h30. A música é de Sabrina Carpenter, nas manhãs da Clube FM, nesta quarta-feira, 17 de junho. Hoje temos uma máxima de 24 graus. Tenha um dia feliz e que seja um ótimo dia para Portugal. Música também de Lorraine e ainda Malcolm Mori e Ryan Lewis com esse Can't Hold Us. A seguir vem aí Gabriela. A Gabriela, é Gabriel. Mas podia ser Gabriela.
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0: Este Dreams é um recuerdo nas manhãs do Clube FM. Bom dia. E boa manhã.

0: É o Dreams de Gabriel, e que seja um dia dream, sonho, um dia, e que seja um campeonato de sonho para Portugal, hoje que Portugal, a seleção portuguesa, entra em ação no Mundial de 2026.
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0: 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Bom, mas não é só do Mundial que se fala hoje, também fala-se de basquetebol. Temos o Funchal Hoops Arts and Culture Fest a partir das 9h30 para ouvir aqui na Clube FM uma emissão especial. O exterior da Clube vai estar em direto desde a Praça do Povo. Fica já o recado dado.
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0: É, sim senhor, aqui na Rádio da Capital. Vamos ao que interessa, vamos à música para vos fazer companhia ao longo desta manhã. Espero desde já que tenham um ótimo dia, um dia feliz. 24 graus de máxima para o Funchal. Vem aí já de seguida os Fun, depois do Alipa e Cat's Eye.
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0: Já sabe que está também com a emissão disponível, se quiser ouvir-nos através da net, www.rclub.pt, esse é o domínio.

0: Este é o Gabriela, é da Catsai, nas manhãs da Clube FM. Bom dia, faltam 15 minutos para as 9. Na hora a seguir, já sabe, vamos ter direto, vamos ter emissão exterior. A partir da Praça do Povo, vamos estar a acompanhar Funchal Hoops Arts and Culture Fest. A não perder, a partir das 9h30, fica aqui já o recado dado. Faltam 15 minutos para as 9.
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0: Muito bom dia e um bom cafezinho para todos nesta manhã de quarta-feira, meio da semana.
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0: É assim, os melhores hits. E agora com Three Doors Down, avançamos. Vá com atenção aí se vai a conduzir. Here we go.

Este é o Calm Down, é de Rema com Selena Gomez, a 4 minutos das 9. Estamos a fechar praticamente mais uma hora das manhãs da Clube FM. Estamos juntos hoje, especialmente hoje, até às 9h30, porque a partir das 9h30 vamos ter uma emissão especial. O exterior, a emissão vai para a Praça do Povo. Vamos estar a acompanhar o Funchal Hoops Arts and Culture Fest. Vamos lhe falar de basquetebol, mas num dia que também vai ter futebol e hoje a seleção entra em ação. Até às 9 este move. Vamos-nos movendo. Tenha um dia feliz. Bom trabalho.

0: 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A Rádio Clube, muito bom dia, são 9 horas.
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0: É, e a seguir começa mais uma hora das manhãs. Neste caso, vamos ter a última meia hora desta emissão de hoje. Temos aí a abrir as 20 mais da semana.
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0: E é bom dia para quem já está na estrada. Também se vai a conduzir, boa viagem, vá com atenção. 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Hoje a nossa emissão vai até às 9h30, porque, como já referi, temos uma emissão especial que começa a partir de, precisamente dessa hora, das 9h30. Estamos a acompanhar Funchal Hoops Arts and Culture Fest, que é também de basquetebol que vamos falar. Hoje começa o pontapé de saída, não é o pontapé, é o lançamento, digamos, a partir das 9h30 para acompanhar aqui a emissão em especial. Bom, e para já, nesta primeira sequência, trago-vos já aqui na Clube FM as 20 mais da semana com a Nós Madeira.
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0: Esta continua a ser uma das que tem rodado com intensidade em termos nacionais. Eu sinto muito. É da Inês Apenas. E à primeira.
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0: Estas são as 20 mais da semana para conferir também através do nosso website www.rlu.pt. Lá encontra a lista completa, todinha. Vá votando aí no seu tema favorito. Já estamos na quarta-feira, estamos a meio da semana e fazemos esta contabilidade dos votos que o auditório vai fazendo no sábado. As contas são feitas às 11 da manhã com a Noz Madeira. Relento é do Edmundo Inácio com Peculiar. E a primeira foi Sinto Muito. Obrigado por estar com a Clube FM. São 9h10 praticamente.
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0: Este é o In Your Eyes, é do Weekend, nesta manhã de quarta-feira, 17 de junho. Hoje que se assinala também o início do Mundial para Portugal. Vai ter a sua estreia logo à tarde com a República Democrática do Congo. Força Portugal, vamos a isto. Força Champions. Músicas também de Teddy Swims e as 20 maios da semana na Clube FM. Entretanto, às 9h30, já sabe, vamos ter uma emissão especial que vai começar desde a Praça do Povo, desde a cidade do Funchal, para ouvir aqui na Clube FM.
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0: A seguir olhamos a meteorologia, o tempo.
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1: Bom dia.
0: Muito bom dia, são 9h18. Estamos também nesta contagem decrescente para o verão, que já vai começar domingo, dia 21. Mas hoje, quarta-feira, 17 de junho, vamos ter uma previsão que aponta para o seguinte, segundo o IPMA. O tempo, que é uma oferta a Alberto Oculista, leves no preço, precisos na visão, céu com períodos de alguma nubosidade, tornando-se geralmente muito mais nublado a partir do meio da manhã. Possibilidade de ocorrer alguns aguaceiros fracos, em especial no norte e zonas altas da ilha, a partir do meio da tarde. E isto já também para vos dizer que esta previsão aponta para vento fraco no dia de hoje e uma pequena subida da temperatura nas zonas altas. Aqui para a capital, para o Funchal, vamos ter alguma nubosidade. Apresenta-se pouco nublado até meio da manhã. O vento vai estar fraco. A temperatura máxima são de 24 graus para o Funchal. Também para o norte, Porto Nis e São Vicente, os mesmos 24. Aliás, é uma média em toda a ilha. Machico e Porto Santo também 24. Lisboa chega aos 34 e o Porto 24. É tudo 4. Mas hoje é 17 de junho. O tempo, uma oferta a Alberto Oculista, leves no preço, precisos na visão. Vamos voltar à música, vem aí Rita Rocha.
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0: Este é Little More, é do Ed Sheeran, nas manhãs do Clube FM, 9h25. Muito bom dia, boa quarta-feira, bom trabalho, ou boas férias, se for também o caso. Está com a 106.8, a Rádio da Capital. A partir das 9h30 vamos para uma emissão especial desde a Praça do Povo. Vamos estar a acompanhar Funchal Hoops Arts and Culture Fest, para já ficar a par de tudo a partir das 9h30. Amanhã estamos de volta com as manhãs do Clube FM a partir das 7h30. Até lá, passe bem. Tenha um excelente dia. Deixe-se ficar, esta é a Clube FM.
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4: A juíza presidente do Tribunal da Comarca da Madeira, Teresa Sousa, decretou a medida de coação de prisão preventiva em unidade psiquiátrica no continente para o suspeito de ter agredido o próprio tio com um machado no caniçal. A Direção de Serviços do Consumidor da Madeira indicou que ainda recebe queixas relativas ao bloqueio de vendas eletrónicas para a região, considerando que a solução pode passar pela revisão da legislação europeia, de referir que a lei proíbe desde 2022 o bloqueio geográfico e da discriminação nas vendas eletrónicas para os consumidores das regiões autónomas. O ex-presidente do Governo Regional da Madeira, Alberto João Jardim, defendeu a necessidade de perseverança na defesa dos interesses da região junto das instituições europeias e nacionais, sublinhando que o atual momento político exige consenso em vez de confronto. Jardim considera que os desafios relacionados com a afirmação da Madeira na Europa e junto do Estado português são processos de longo prazo e alerta para a importância de uma presença constante nos centros de decisão. A fechar, Portugal está à beira da estreia no Campeonato do Mundo de Futebol 2026. É já hoje que a equipa das esquinas dá o pontapé de saída rumo ao sonho de se tornar campeã mundial pela primeira vez. A seleção da República Democrática do Congo é o primeiro dos três adversários já conhecidos rumo à final prevista para 19 de julho. O jogo é hoje às 18 horas, hora de Portugal Continental e da Madeira.
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0: Bom dia, Funchal, agora 9h36.
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1: 10 e 7.
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6: 10:30.
7: Manhã de na Clube FM agora, Mae Stephens, ADHD. Bom dia, bem-vindos.

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0: Estamos praticamente a 20 minutos das 11 da manhã nesta emissão da Clube FM, que está a ser feita a partir da Praça do Povo neste primeiro dia de Funchal Hoops Arts and Culture Fest, uma organização da Associação de Basquetebol da Madeira, com apoio da Câmara Municipal do Funchal e a Clube FM, como sempre, media partner deste grande evento. Está a começar agora a magia do primeiro sexto. Aí está um bom movimento e ótima energia nesta Praça do Povo, é o que se quer. Comigo também, para falarmos um pouco sobre toda esta atividade e quem muito contribui também para que estes alunos, estes jovens, possam estar aqui presentes, são os professores. Um deles é o Rui Coelho, diretor da Escola da Ladeira de Santo António. Professor Rui Coelho, antes de mais, bom dia, obrigado e acredito, como sempre, que é um gosto voltar aqui à Praça do Povo com os seus alunos e ver toda esta magia acontecer.
1: Bom dia. Antes de mais, muito obrigado pelo convite, por estar aqui da nossa escola, que a atividade seja desenvolvida.
0: E ver toda esta magia acontecer.
1: Bom dia. Antes de mais, muito obrigado pelo convite, por estar aqui da nossa escola, que a atividade seja desenvolvida. Com todas as características para que se desenvolva aqui a atividade. Espero que sejam uns dias de magia, que é isto que procuram estas crianças, praticar a atividade num ambiente diferente, basicamente.
0: Tínhamos aqui alguns tópicos também para as nossas conversas ou mesas redondas. Estamos aqui a ajustar também o formato. Um dos temas, ou uma das questões que estava em cima da mesa, era o papel que as escolas têm, digamos, na descoberta de talentos, da vocação. Acreditamos que há jovens que têm gosto, mais gosto pelo desporto, outros têm mais gosto pela música, por exemplo. O vosso papel acaba por ser importante também, de certa forma. Gosto pelo desporto, outros têm mais gosto pela música, por exemplo. O vosso papel acaba por ser importante também, de certa forma, na leitura que se pode fazer, se o gosto pratica.
1: Sim, é assim. O recreio é, muitas vezes, o primeiro campo de treino natural de qualquer desporto, seja do basquetebol, seja de outro qualquer. É pena que os recreios na escola sejam 30 minutos só de manhã e 30 minutos à tarde. Nesses 30 minutos a criança tem que comer e depois brincar e espairecer um pouco. Não é diretamente ligado um recreio para uma prática desportiva, eles escolhem o que querem. Obviamente que o que prevalece é o futebol, que deve ser... O mínimo comum em todas as escolas, o que prevalece nas escolas é o futebol, mas como também as escolas estão munidas de cestos de basquete, já é normal vermos muitas crianças a praticar basquetebol, ou a praticar basquetebol numa forma, a fazer um cesto e tudo mais, a brincar ao basquetebol. Na escola já se vê um pouco, mas não é nada direcionado, é cada um escolhe o que quer e brinca com o que quer.
0: Falou e bem na questão do recreio, eles depois têm também as suas aulas de educação física. O vosso papel também nesta... Acabamos por ir bem do professor ou tem a ver um pouco com o pleno de atividades?
1: Eu por acaso sou da área também, sou diretor de uma escola, mas sou da área de educação física. Nós temos a planificação, não incide só no basquetebol ou no futebol ou no voleibol, tem que... dar a conhecer todos os desportos de uma forma lúdica, como é normal no primeiro ciclo, sem muitas regras, mas ter contacto com a modalidade, que é sempre importante, seja ela qual for. E é nestas idades que eles, pronto, conseguem se moldar e conseguem expressar o que vão desenvolver mais ou menos no futuro, numa modalidade, atenção, estamos a falar de uma modalidade, porque, vamos lá ver, na escola, por exemplo, que eu me lembro da Escola da Ladeira, a única atleta que saiu de lá que, com representação, é uma menina no ténis de mesa, que ela acho que até foi campeã regional. que o ténis de mesa não é uma coisa que é, pronto, na região é uma modalidade com alguma, mas numa escola, uma menina é uma coisa assim, se calhar fora do normal, uma aluna fora do normal.
0: Depois destas participações, quando voltam à escola, sentem alguma diferença por parte dos alunos que participam nestas atividades? Eles comentam, querem praticar, por exemplo, mais basquetebol? Tem diferença no comportamento, naquilo que experienciam nestas participações no exterior?
1: Sim, é assim. A nossa parceria também passa por a Associação de Basquetebol da Madeira, realidades lá na escola, ou seja, os alunos já estão familiarizados com as pessoas que vão lá da associação, que é nas aulas de educação física, que promovem a atividade, obviamente que têm já um gosto, e depois também o simples facto de receber a t-shirt com o nome deles, que a Associação de Basquetebol oferece, é claro que eles ficam mais motivados. Claro que temos mais alunos a jogar futebol.
0: Quantos alunos é que a Escola da Ladeira tem aqui neste evento?
1: Neste evento vem o primeiro e segundo ano à volta de 40 alunos, mas a escola está abrangida e com o projeto com...
0: Ao longo do ano, sempre
1: sim, com todos os alunos do primeiro ciclo, desde o pré-escolar até ao quarto ano. A Associação de Basquetebol, imaginemos, vai à segunda-feira, primeiro e segundo ano, depois vai uma quinta-feira, terceiro e quarto ano. E varia sempre a atividade com turmas diferentes. E é isso.
0: Esta aposta também do Funchal, e no vosso caso, que estão aqui no Funchal por parte da Câmara Municipal com atividades e um grande apoio na parte na vertente da educação desportiva nas escolas, considerem importante?
1: É muito importante, porque cada vez mais vemos crianças sedentárias, apesar de praticarem um desporto ou estarem na escola, sedentárias, e com pouca motricidade, seja fina na parte manual ou na parte de motricidade a nível de deslocamentos. Se você reparar e se você observar um intervalo, há muitos anos atrás, e se calhar no nosso tempo, qualquer um de nós conseguia facilmente rodar um braço à frente ou atrás, ou qualquer uma coisa básica que você pense. E atualmente isso não está a acontecer, as crianças têm muita dificuldade porque ficam, deixe-me utilizar a palavra, muito atadas de movimento, porque não se expõem à natureza. Nós, além destas atividades todas, na nossa escola temos o recreio vivo, temos um Jardim das Maravilhas onde eles podem brincar com terra, saltar árvores, tipo à antiga mesmo. Tentamos, mas... A maior parte do tempo eles estão na atividade, não é? E se calhar a escola é pouco tempo para darmos. Em casa deveriam ir, os pais deveriam ir com os seus filhos a brincar ao ar livre e pronto, penso que passa por aí o desenvolvimento integral das crianças. Brincar mais, não tão agarrados à PlayStation, ao telemóvel, ao tablet. É bom. É uma aprendizagem ou é bom para aprender, mas estarem às vezes, se você deixar uma criança o dia inteiro, ela vai ficar o dia inteiro agarrada a uma tecnologia.
0: A questão é que muitos pais também ficam o dia inteiro agarrados às tecnologias, aos telemóveis, aos tablets, e acabam por se refugiar, digamos assim, nas tecnologias também para ter algum sossego, e isso é visto, nós sabemos, são informações que nos chegam. E uma criança com um telemóvel na mão acaba por estar, de certa forma, sossegada, digamos assim. Os pais acho que utilizam esses... chegam, e uma criança com um telemóvel na mão acaba por estar, de certa forma, sossegada, digamos assim. Os pais acho que utilizam esses... dos miúdos, que acaba por ser muito mais condicionada, porque eles de facto não exercitam como deveriam exercitar o corpo, a fazer aquilo simples movimento de um braço para a frente ou para trás tem de facto essas dificuldades, e nós percebemos e olhamos para aqui que ao ver a alegria e a satisfação que eles mostram ao participarem nestes eventos, certamente se não tivessem algo deste tipo uma vez por semana, mas se calhar uma vez por mês, iria-lhes incutir muito mais gosto e vontade de se exercitarem e de participarem em atividades
1: sem dúvida, porque toda qualquer criança é aquilo que nós damos. Imagine, segunda-feira fomos com os alunos de quarto ano para o Porto Santo. Eles tiveram das 7 da manhã até às 9 da noite, ninguém levou o telemóvel. Eles conseguem passar sem o telemóvel. Porque é que durante a semana, e uma criança que está no primeiro ciclo não necessita telemóvel, porque a criança só pode sair da escola com o pai ou com a mãe, não é preciso encontrarem-se para uma paragem, não apanham autocarro sozinhos, não saem da escola sozinhos. Por isso, quando chegam a casa, ou num momento depois de mais brincadeira fora, na rua, como se brincava antigamente, que também acredito que ainda há sítios que se possa brincar na rua, principalmente aqui no Funchal, há muitos parques, e à beira dos apartamentos tem sempre um espacinho que se possa brincar, que possam fazer isso também no seu dia-a-dia, porque acho que é mais importante do que ir aprovado que eles passam muito tempo na tecnologia, seja tablets ou telemóveis.
0: Professor Rui Coelho, agradecer a disponibilidade em estar aqui e em contribuir também para mais um evento deste tipo e ao trazer os vossos alunos, os alunos da Escola da Ladeira de Santo António. É esta, já é a quinta edição, aquele que vinha do Funchal Basketball Fest, e hoje inauguramos com nova nomenclatura Hoops, Funchal Hoops, às para as 11 da manhã.
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1: 10:55.
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0: E continuamos com uma excelente manhã de quarta-feira e a conhecer também a energia do primeiro sexto neste Funchal Hoops Arts and Culture Fest. E hoje estamos a falar também da importância do recreio na escola e do recreio ao clube. É preciso passar pelos professores e por isso é que está aqui comigo também o Rui Ramos, que é o diretor da EB1 e creche de Ponta do Sol. Rui Ramos, professor, bom dia, antes de mais.
3: Bom dia.
0: Obrigado por estar aqui presente e acredito que seja sempre bom chegar ao exterior, a um local como este, e ver os vossos alunos a usufruírem de toda esta experiência que começa precisamente na escola, que é provavelmente onde eles conseguem ter bons momentos ou mais momentos de atividade.
3: Sim, é importantíssimo trazê-los para fora da escola, mas inicialmente começando na escola. Estes momentos de diversão, é isso que eu lhes chamo, trazê-los aqui a experienciar fora da escola estes momentos, estas organizações aqui proporcionadas pela Associação de Basquete da Madeira e dentro da escola, que este também é importantíssimo.
0: Um dos pontos propostos para a conversa é precisamente o que tem no desenvolvimento, na descoberta do talento dos vossos alunos e também no seu desenvolvimento. Este trabalho dentro da escola acaba por ser facilitado com estas parcerias, como por exemplo com a Associação de Basquetebol e com todas as outras atividades, digamos, extracurriculares que são promovidas um pouco por toda a região?
3: Eu tenho a certeza que sim, porque se nós fizermos um estudo, penso que se fizessem um estudo, acho que a região autónoma da Madeira deverá ter dos maiores talentos desportivos de terra, e começam de terra idade e começa logo a partir não só do primeiro ciclo

0: que esta atividade física toda promovida tanto pelos clubes como pela escola, porque começamos com as crianças a terem atividade física desde muito cedo, coisa que não acontece em outras regiões do país. E a região autónoma da Madeira é uma aposta que tem desde há muitos anos, proporciona isso, o desenvolvimento do talento, a aposta nesta atividade física e a entrada destes projetos na escola proporciona-nos isso também, esta parte de desenvolver nos alunos estas competências que são muito importantes nos alunos, estas competências físicas e de encontrar neles esses talentos que depois os clubes e os próprios pais acabam por levar os alunos ou as crianças para essas práticas.
1: Competências físicas, mas que normalmente se estendem também a outras competências
0: sem
1: sociais,
0: dúvida, sem
1: para
0: dúvida,
1: o seu próprio
0: sem dúvida,
1: desenvolvimento.
0: Sem dúvida. Acho que é por aí. As artes, o desporto, levam a que todas as outras competências se desenvolvam mais facilmente.
1: A aceitação dos mais pequenos, que é o que nós estamos a receber aqui hoje, com esta magia do primeiro sexto, estamos a falar de alunos média de idades.
0: Hoje estamos aqui com alunos de 8 anos, 8, 9 anos.
1: Qual é a aceitação da parte deles quando sabem que vão participar numa atividade fora da escola?
0: Desculpa,
1: repórter. Qual é a reação que eles normalmente têm quando são convocados, digamos assim, para participar numa atividade?
0: Ficam super felizes e hoje estão todos, por exemplo, quando é para esta altura estão todos, mas quando têm que ser selecionados apenas alguns, querem logo todos, também posso eu também ir, para a próxima vez posso ser eu, porque ficam super felizes sair da escola, ir representar a escola, saírem, poderem ter esta experiência.
1: Sentem que levam uma experiência positiva quando terminam este tipo de atividades e quando regressam à escola?
0: Levam a experiência para dentro da escola, contam aos colegas, ficam super felizes, muito, muito mesmo.
1: Quantos alunos é que nós temos aqui da EB1 e creche da Ponta do Sol?
0: Hoje estão 20, mas durante estes 3 dias, até sexta, irão estar 125. Porque hoje vem um terceiro ano, amanhã vem 2 quartos, quinta, sexta-feira virá uma pré dos 5, um primeiro ano e um segundo ano.
1: Da sua parte?
0: Ou seja, vêm crianças desde os 5 anos até aos 10.
1: A leitura que o professor Rui Ramos faz da importância da Associação de Basquetebol e não só, de realizar, digamos, estas parcerias com as escolas e de participar ativamente convosco num trabalho que é feito ao longo do ano e para se traduzir neste resultado que vemos aqui, não só, e um pouco por toda a ilha.
0: Eu considero super importante porque são mais horas que nós acabamos por dar aos nossos crianças, aos nossos alunos, de atividade física, que eu considero super importante. Não podemos só ter os nossos alunos ou as nossas crianças dentro de sala a ter atividades, porque daqui a pouco temos as nossas crianças a ter mais horas de trabalho dentro de sala do que qualquer um de nós quase realiza. Daqui a pouco eles são quase um trabalhador fabril, operário, advogado, funcionário público, que tem tantas horas de serviço dentro de uma sala como qualquer um de nós, e não podemos querer isso, não é? Temos que trazê-los para fora da sala, temos que levá-los para o jardim, temos que levá-los para o campo, temos que trazê-los para a cidade, para aqui, para estas atividades de lazer. E as parcerias que fazemos com a Associação de Basquete, temos outras desde o início que eles nos apresentaram o projeto que nós aderimos e quisemos. Nós fazemos muito e conseguimos trazê-los até para horas de que eram consideradas de horas livres, hora do almoço, ali com onde às vezes não havia, quando digo hora do almoço, é depois do almoço, há ali um tempo que era de lazer, que eles iam para o campo, ora jogava só futebol, mas uns jogam futebol, noutra metade do campo temos atividade de basquete, ora numa hora de OTL, que é considerada atividade de tempo livre, que uns têm atividade de tempo livre, noutra hora uns têm atividade de basquetebol. Mas também temos outras parcerias. Temos outras parcerias com outros clubes, com outras associações, e que eu considero muito importante para os nossos alunos, sejam os meus, sejam os da região.
1: Muito bem, professor Rui Ramos, agradeço. Acredito que saio daqui também satisfeito.
0: Sei,
1: tal e qual,
0: sei.
1: Com

0: os vossos alunos. E pronto, e continua a praticar muito desporto, verdade seja dita, só nos faz bem em termos físicos, mas também sociais, que é o que se quer. E principalmente nestas idades, que é quando despertemos, de certa forma, a necessidade de se relacionar, portanto, acaba por criar, e eu também se calhar pedi um pouco a sua opinião,
1: com os outros.
0: Eles quando estão aqui todos juntos, encontrando outros alunos de outras escolas,
1: é verdade.
0: Acabam por ter aqui um trigger, não é? Para se relacionarem quase
1: que é
0: de uma forma obrigatória, mas que acaba por ser muito saudável.
1: Sim, essas relações interpessoais, aquilo que eles acabam por conseguir criar, as amizades, o entenderem-se também uns com os outros, que faz parte dessas relações interpessoais, às vezes o atrito que depois faz criar a relação, entenderem-se, e isso vem tudo destas atividades, destas práticas desportivas e não só, estas atividades, a convivência, o às vezes andar no autocarro, às vezes estarem sentados aqui só à espera de irem para outro jogo, as conversas que fazem com alunos de outras escolas.
0: Acabam por criar novas amizades, e isso também que se quer para
1: outras convivências
0: de tenra idade. Professor Rui Ramos, mais uma vez obrigado pela disponibilidade. Uma boa presença aqui neste evento.
1: Muito
0: diretor da EB1 e Creche da Ponta do Sol. E agora passam já 5 minutos das 11 da manhã. Nós vamos continuar por aqui ainda neste direto. Relembro que estamos a acompanhar a 5ª edição deste Funchal Hoops Arts and Culture Fest.
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4: É verdade, já a quinta edição deste Funchal Hoops Arts and Culture Fest a abrir hoje, primeiro dia, e também pela primeira vez temos aqui a representação da Federação Portuguesa de Basquetebol na cerimónia de abertura deste evento, com a presença do seu presidente, João Carvalho, a quem agradeço desde já a presença e estar aqui connosco. Presidente João Carvalho, um bom dia.
5: Bom dia também,
4: sei
5: muito
4: que está há poucas horas aqui na ilha, mas pelo que eu vi há pouco, ali em off, já deixamos aqui uma boa imagem.
5: Uma boa imagem, uma excelente imagem, com toda a certeza. Aliás, eu já trazia boas expectativas, quer de imagens que tinha visto de eventos passados, quer também daquilo que me transmitiam, mas efetivamente nada como ver para crer, e o impacto visual é fantástico, o enquadramento é ótimo, e depois ver toda esta moldura de crianças aqui à volta a praticar desporto, e neste caso basquetebol, tem sempre um interesse particular e dá muito orgulho também ver estas crianças a jogar.
4: Este trabalho que é feito, e nós estamos aqui no Funchal e a falar da Associação de Basquetebol da Madeira, mas também um pouco por todo o país, acredito que sejam trabalhos extremamente importantes feitos pelas associações, a leitura que a Federação faz, e no seu caso, presidente também eleito, e nestas andanças de presidente da Federação há relativamente pouco tempo, este primeiro contacto direto com este tipo de atividades, o que é que vos traz? Um sorriso, certamente, e um gosto de ver o trabalho que é feito.
5: Sempre um gosto muito grande em estar presente nos locais. Aliás, isso é um dos objetivos deste meu mandato, é promover a proximidade entre, digamos assim, o poder central e quem está no terreno, que são as nossas associações, são os nossos representantes regionais. E, portanto, eu tudo farei sempre no sentido de estar próximo, estar no terreno, porque efetivamente eu quero perceber como é que as coisas correm, e também porque tenho esse sentimento e esse dever de estar próximo também das associações. É verdade que as associações têm um papel muito importante no desenvolvimento local do basquetebol, principalmente até nesta altura do ano, que o clima é um clima mais favorável, que já não há competições nacionais, mas é preciso manter a atividade. E, portanto, essa atividade tem que ser mantida exatamente dinamizada pelas associações regionais e depois, naturalmente, com o compromisso também dos clubes e das escolas, como é o caso aqui do Funchal.
4: E aqui também trazendo o espetáculo do 3 para 3 com o circuito nacional, que vai marcar presença nesta edição.
5: É verdade. Mais uma vez vamos ter aqui uma etapa do circuito nacional 3 para 3. É uma área que nós queremos dinamizar. Desporto de rua, que é muito importante trazer também o desporto para a rua e não tê-lo apenas dentro dos pavilhões. Volto a dizer, temos um clima fantástico para praticar desporto ao ar livre, e neste caso basquetebol. E o 3x3, de facto, pode ser um ponto de partida para o desenvolvimento de uma nova variante do basquetebol, porque é mais fácil, tem menos participantes, joga-se com uma tabela apenas, e portanto é só vantagens.
4: Presidente, o que é que leva desta sua viagem e desta sua visita aqui à Madeira e a participar neste Funchal Loops Arts and Culture Fest?
5: Como disse, e bem, é uma viagem, uma visita curta, mas levo daqui uma imagem extremamente positiva, ainda mais positiva do que em relação à expectativa que eu tinha. E depois há aqui um aspecto que é muito importante, que é nós conseguirmos de alguma forma misturar o desporto, neste caso o basquetebol, com cultura e com arte, porque acho que hoje em dia, de facto, nós temos que fazer atividades que são atividades multiculturais, digamos assim, até para atrair mais gente. Portanto, levo daqui uma excelente imagem e para o próximo ano cá voltarei com toda a certeza. Até porque teremos o cinquentenário da Associação de Basquete da Madeira.
4: É verdade, e que esse encontro fique já registado aqui neste belo cenário. João Carvalho, agradeço a disponibilidade. Agradecemos também por tão bem representar a Federação Portuguesa de Basquetebol e marcar presença neste primeiro dia, que acaba por ser importante também para a Associação de Basquetebol da Madeira. Revela também a importância que é dada pela Federação a este tipo de promoções que são feitas pelas associações e muito bem aqui também na Madeira. Eu digo isto pelo gosto que estou aqui também, através da Rádio Clube, como parceiro de comunicação da ABM, portanto, fica também esse registro. Mais uma vez, muito obrigado pela sua disponibilidade, um bom regresso.
5: Muito obrigado também.
4: E um ótimo trabalho.
5: Muito obrigado, obrigado pela oportunidade, e vai ser um sucesso com toda a certeza.
4: E que para o ano, esse momento fique registado aqui na Praça do Povo. 11h16, estamos neste Funchal Hoops Arts and Culture Fest. Acabamos de falar com o presidente da Federação Portuguesa de Basquetebol, João Carvalho.
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10: 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Também disponível em recu.pt agora. Benson Boom.

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Faltam agora 5 minutos para o meio-dia na tua Clube FM e aqui na Praça do Povo, um autêntico palco de atividade esportiva, animação e convívio, onde o basquetebol assume um papel de elemento agregador e catalisador de experiências. Um evento que pretende promover a prática desportiva, incentivar estilos de vida saudáveis, fomentar a inclusão social, ainda valorizar a cultura urbana e contribuir para a dinamização económica, social e turística da cidade do Funchal. A Clube FM marca presença sempre nos grandes eventos. Um agradecimento à Associação de Basquetebol da Madeira neste Funchal Hoops Arts and Culture Fest, com apoio da Câmara Municipal do Funchal. Hoje, primeiro dia, são 12 dias de pura atividade aqui na Praça do Povo. Até ao próximo dia 28. Aproveitem, divirtam-se, tenham uma ótima tarde, sempre com as melhores músicas na Clube FM.

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1: A Júlia Mestre está a fim de verão, ora, e o verão que também, de facto, está quase no início, então a 21 de junho chega aí a nova estação, resquícios da primavera 2026. Já agora fica também a sugestão, é para hoje, não se esqueçam, então daqui um bocadinho, lá para as 6 da tarde, Portugal entra em campo frente à República Democrática do Congo, jogo a contar para o Grupo K Mundial de Futebol 2026. Portanto, já sabem, então às 6 da tarde. Segue-se a música com a Beatriz Rosário, também os Silence 4, logo de seguida, são os melhores hits da cidade para os melhores ouvintes da cidade e arredores. Boa tarde, Funchal, cidade, conselho, ainda para quem nos escuta também no canal 293 da NOS Madeira.
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1: YouTube e Mary J. Blige, este One, e é ele, é especial, é único. O Vítor Brito chega já a seguir na hora de ponta. O regresso a casa convosco até às 8 horas. Portanto, estão muito bem entregues aqui nas próximas horas. Aproveito para lembrar também que este programa que estão a ouvir é a Vitamina C. Ficará também disponível em podcast já a partir da meia-noite, tal como todos os nossos programas estão sempre prontos e disponíveis para ser escutados à hora que quiserem. Vamos aproveitar ainda para ouvir música ao encontro da hora certa com o Mimi Web, também os XX que tiveram passagem pelo Porto recentemente e que eu gosto muito dos The XX. Quem não gosta, caso para dizer, vamos ouvi-los também já de seguida. Amanhã, Vitamina C, às 2. Até amanhã.

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assim, a abertura desta Hora de Ponta desta quarta-feira, são dos Echo Smith Lonely Generation aqui neste Hora de Ponta. Por cá, ninguém fica sozinho, estou contigo até às 8 da noite aqui na Clube FM. Ah, pois é, só os que tu gostas aqui em 102.8 e até às 8 da noite, também com o apoio do Plaza Madeira, que está à espera da tua visita, 3 pisos, 68 lojas, marcas exclusivas, aquela refeição e muito, muito mais, como por exemplo, a caderneta de cromos oficiais deste Mundial. Eu sei, hoje é dia de jogo, está toda a gente ansiosa, não é? É já às 6 da tarde. Por cá, continuamos com toda a claridade, Lighter, A70s, David Guetta e Wizkid. Para já, ficas convidado e convocado a ficar comigo até às 8 da noite nesta Hora de Ponta. Bom final de tarde.

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Som Nacional aqui com Dengaza, está longe a tocar aqui, bem perto, em 106.8, até às 8 da noite nesta hora de ponta, que podes ouvir em qualquer lugar, é verdade, também online em rclube.pt ou até mesmo na posição 293 da Nós Madeira. Nesta quarta-feira em que se celebra o Dia Mundial do Combate à Seca e à Desertificação, é também Dia Nacional em memória das vítimas dos incêndios florestais, é verdade. São os dias que se celebram nesta quarta-feira, meio da semana. Não vale a pena andar aos círculos, como Post Malone, que toca agora aqui na Clube FM. Aí está Circles. Bom final da tarde. Ainda vais ter Gustavo Reinas e Niall Horan aqui na Clube FM. Tenha um bom final da tarde.

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0: tempo amanhã.
1: Tempo agora de saberes o tempo para amanhã, quinta-feira. Para amanhã, o Instituto Português do Mar e da Atmosfera prevê uma quinta-feira com o céu em geral muito nublado. Há também a possibilidade de ocorrência de aguaceiros fracos, que serão mais prováveis na vertente norte e também nas terras altas da Ilha da Madeira. Há a previsão de vento em geral fraco, que irá predominar de norte, e uma pequena subida da temperatura mínima. Quanto às temperaturas para amanhã, quinta-feira, conta com uma máxima de 24 graus, quer para Funchal, quer também para o Porto Santo. As mínimas vão começar nos 18 graus no Porto Santo, 20 no Funchal. É assim que vai estar o tempo amanhã, quinta-feira.
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só as que tu gostas a passar a brincar nesta tarde de quarta-feira. Espero que já estejas a ter uma boa viagem, não é? Sinal que já saíste do trabalho, a não ser que ainda vais para o trabalho. De uma forma ou de outra, não te esqueças, é de votar nas tuas músicas favoritas.

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É uma das recuperações para esta tarde de quarta-feira, os Goldfish com esta 3 Second Memory. Há muita gente assim com 3 segundos de memória. Se conheceres alguém, buzina. Estou a brincar, buzina, porque daqui a pouco vamos estar todos a torcer pela seleção, não é? Bom final de tarde com esta Hora de Ponta que está contigo até às 8 da noite, a te dar as músicas que gostas. Não quero interromper nada nem ninguém, mas até às 8 da noite, também com o apoio do Plaza Madeira, que está à espera da tua visita, por isso toca a plazar por lá. 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Para já, ao som dos Beatwizzies, Feel the Pulse Rising. Afinal, esta quarta-feira já está praticamente todo falado, não é? Conto contigo até às 8 da noite aqui nesta Hora de Ponta.

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Som de Little Freak que abrimos esta segunda hora de ponta desta quarta-feira. Espero que já estejas a conduzir calmo e sereno. Tens que manter toda a calma, é verdade, até porque as probabilidades estão do nosso lado, se é que me entendes. Até às 8 da noite, ligado aqui a Hora de Ponta, ao som das músicas que gostas, também com o apoio do Plaza Madeira, que está à espera da tua visita. 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Para já, I Just Might, é Bruno Mars, agora na 102.8.

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Não dá para parar, não dá para parar. As músicas da Clube FM em 106.8 online, rclube.pt. Bispo e Papillon também na posição 293 de nós, Madara. Espero que estejas a ter uma ótima quarta-feira, de preferência sem muito trânsito, é assim que nós gostamos, mas com a música a fluir. Para já, I Like The Way You Kiss Me, Artemis aqui na 106.8, porque ainda passa Killers e Vitor Clay. Bom final de tarde.

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0: tempo amanhã.
1: Tempo agora de saberes o tempo para amanhã, quinta-feira. Para amanhã, o Instituto Português do Mar e da Atmosfera prevê uma quinta-feira com o céu em geral muito nublado. Há também a possibilidade de ocorrência de aguaceiros fracos, que serão mais prováveis na vertente norte e também nas terras altas da Ilha da Madeira. Há a previsão de vento em geral fraco, que irá predominar de norte, e uma pequena subida da temperatura mínima. Quanto às temperaturas para amanhã, quinta-feira, conta com uma máxima de 24 graus, quer para Funchal, quer também para o Porto Santo. As mínimas vão começar nos 18 graus no Porto Santo, 20 no Funchal. É assim que vai estar o tempo amanhã, quinta-feira.
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está na reta final desta segunda hora de Hora de Ponta. Walk the Moon One Foot. É um atrás do outro até às 8 da noite aqui neste Hora de Ponta desta quarta-feira. Até às 8, com o apoio do Plaza Mandar à espera da tua visita. 3 pisos, 68 lojas, marcas exclusivas e também aquela refeição. Parecia, não parecia? Bom final de tarde. Faz uma boa viagem comigo até às 8. Só tens que dizer que sim. Agora são do Snow Patrol. Já sei esse. Bom final de tarde.

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dia de cada vez. Live in the moment. Portugal the Man a abrir esta última hora da hora de ponta desta quarta-feira. Faz uma boa viagem, se for o caso disso. Acho que até das músicas que gostas. E já sabes, até às 8 da noite também, com o apoio do centro comercial que tu gostas. 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Para já, Dance Dance Dance, Banner Brown, Dom Pixote e Sr. Jorge estão aqui na Clube FM. Faz uma boa viagem, tenha um bom final de tarde.

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mais uma das recuperações nesta tarde de quarta-feira, meio de semana já cá canta, fim de semana cada vez mais perto. Kings of Leon, You Somebody, por cá não uso ninguém, uso só as músicas que tu gostas para te entreter na tua viagem. Porreirinho. Podes continuar ligado em 102.8, como sempre, também na posição 293 da Nosmadora e também em recluba.pt, onde podes ouvir toda a emissão também em podcast. Para já aí vem o Sex Sex. I Dare You, estás desafiado. Bom final de tarde.

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0: tempo amanhã.
1: Tempo agora de saberes o tempo para amanhã, quinta-feira. Para amanhã, o Instituto Português do Mar e da Atmosfera prevê uma quinta-feira com o céu em geral muito nublado. Há também a possibilidade de ocorrência de aguaceiros fracos, que serão mais prováveis na vertente norte e também nas terras altas da Ilha da Madeira. Há a previsão de vento em geral fraco, que irá predominar de norte, e uma pequena subida da temperatura mínima. Quanto às temperaturas para amanhã, quinta-feira, conta com uma máxima de 24 graus, quer para Funchal, quer também para o Porto Santo. As mínimas vão começar nos 18 graus no Porto Santo, 20 no Funchal. É assim que vai estar o tempo amanhã, quinta-feira.
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só as que tu gostas a passar a brincar nesta tarde de quarta-feira. Espero que já estejas a ter uma boa viagem, não é sinal que já saíste do trabalho, a não ser que ainda vais para o trabalho. De uma forma ou de outra, não te esqueças de votar nas tuas músicas favoritas das 20 mais da semana. O Neo Clube está à espera do teu voto para fazer toda a contabilidade no próximo fim de semana no 20 mais compacto. Ficamos com duas e nos acompanha.

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Time Machine dos Nacionais Fingertips, já na reta final deste Hora de Ponta. Os trazem a máquina do tempo, é sinal que o relógio está a funcionar bem. O Hora de Ponta regressa amanhã, já sabes, sempre no mesmo horário, com as músicas que gostas aqui na Clube FM e também com o apoio do Plaza Madeira, que está à espera da tua visita. 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Plaza, no teu centro comercial, despeço uma som de Lovely the Band com Broken. Da minha parte é mesmo tudo. Tchau, tchau. Até amanhã. Até lá, já sabes. Porta-te bem.

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3: O complexo balnear da Ponta Gorda acolheu a cerimónia simbólica de hastear da bandeira azul, assinalando o início da época balneária nos espaços geridos pela Frente Mar Funchal. A distinção volta a ser atribuída aos complexos balneares da Ponta Gorda, Praia Formosa, Lido e Barreirinha, aos quais se junta ainda o Clube Naval do Funchal, totalizando 5 bandeiras azuis sob gestão da Frente Mar Funchal. Durante a cerimónia, o Presidente da Câmara destacou que este galardão representa o reconhecimento da qualidade das infraestruturas e do trabalho desenvolvido ao longo do ano por trabalhadores e entidades envolvidas na gestão dos complexos balneares. Jorge Carvalho sublinhou ainda que a qualidade das águas balneares resulta também dos comportamentos e cuidados adotados pelos cidadãos no seu cotidiano, considerando que a distinção deve ser partilhada com toda a comunidade. De acordo com o Presidente do Conselho de Administração da Frente Mar Funchal, Carlos Rodrigues, a Frente Mar conta atualmente com cerca de 60 colaboradores e, para a época balnear deste ano, contratou 34 nadadores salvadores. Entre as novidades deste ano, destaca-se a vigilância permanente da Praia Formosa, que passou a contar com acompanhamento durante todo o ano, desde janeiro, reforçando as condições de segurança para os utilizadores daquela praia pública. Funchal distinguiu a criatividade do concurso de montras Funchal em Flor 2026. O concurso registou 64 inscrições válidas, superando as candidaturas verificadas em 2024 e 2025, confirmando desta forma a trajetória de crescimento desta iniciativa, que reflete o crescente envolvimento dos comerciantes numa ação que promove a criatividade, valoriza a identidade local e incentiva práticas sustentáveis. O Presidente da Câmara afirmou, na oportunidade, a disponibilidade da autarquia para melhorar as condições do comércio na cidade, reafirmando o compromisso municipal em acompanhar e dinamizar esta atividade, por isso mesmo a existência de várias iniciativas nesse sentido. Nesta edição foram atribuídos 6 prémios no valor global de 3.500 euros, distinguindo 5 montras pela sua criatividade e qualidade estética e uma pela sua componente sustentável.
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1: 20 e 15.
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22 graus. 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
2: 21 graus. 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